Ok, velho. O que eu vou falar? Que é? Quer pra falar? Vou te ligar, hein?